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0: 2 horas, 20 graus.
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0: 3 horas.
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0: 4 horas.
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0: 5 horas.
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0: 6 horas, 20 graus.
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2: 6 e 15, 20 graus. 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

0: 6:57.
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0: 7 horas, 20 graus.
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Vamos agora saber, junto do Instituto Português do Mar e da Atmosfera, quais são as previsões do estado do tempo para terça-feira, 4 de agosto. Previsão de períodos de céu muito nublado, diminuindo gradualmente de nebulosidade no interior norte e centro e na região sul a partir do final da manhã. Possibilidade de ocorrência de períodos de chuva no litoral norte e centro até ao meio da tarde. O vento prevê-se que seja fraco, tornando-se fraco a moderado, até 30 km/h do quadrante oeste a partir da tarde e soprando por vezes forte até 40 km/h nas terras altas do centro e sul. Há possibilidade de formação de neblina ou nevoeiro matinal. Quanto às temperaturas máximas previstas, são de 24 graus para o Porto, 28 para Coimbra, 29 para Lisboa, 30 para Santarém e 31 para Faro.

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0: 7:38.
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0: 8 horas. 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

Vamos agora saber, junto do Instituto Português do Mar e da Atmosfera, quais são as previsões do estado do tempo para terça-feira, 4 de agosto. Previsão de períodos de céu muito nublado, diminuindo gradualmente de nebulosidade no interior norte e centro e na região sul a partir do final da manhã. Possibilidade de ocorrência de períodos de chuva no litoral norte e centro até ao meio da tarde. O vento prevê-se que seja fraco, tornando-se fraco a moderado, até 30 km/h do quadrante oeste a partir da tarde e soprando por vezes forte até 40 km/h nas terras altas do centro e sul. Há possibilidade de formação de neblina ou nevoeiro matinal. Quanto às temperaturas máximas previstas, são de 24 graus para o Porto, 28 para Coimbra, 29 para Lisboa, 30 para Santarém e 31 para Faro.

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0: 9 horas, 20 graus.
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0: Vamos agora saber, junto do Instituto Português do Mar e da Atmosfera, quais são as previsões do estado do tempo para terça-feira, 4 de agosto. Previsão de períodos de céu muito nublado, diminuindo gradualmente de nebulosidade no interior norte e centro e na região sul a partir do final da manhã. Possibilidade de ocorrência de períodos de chuva no litoral norte e centro até ao meio da tarde. O vento prevê-se que seja fraco, tornando-se fraco a moderado, até 30 km hora do quadrante oeste a partir da tarde e soprando por vezes forte até 40 km hora nas terras altas do centro e sul. Há possibilidade de formação de neblina ou nevoeiro matinal. Quanto às temperaturas máximas previstas, são de 24 graus para o Porto, 28 para Coimbra, 29 para Lisboa, 30 para Santarém e 31 para Faro.
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4: Está no ar o News Flash com o essencial da informação para esta terça-feira, 4 de agosto. Apesar de o Ministro da Educação, Fernando Alexandre, ter afirmado no Parlamento que a situação do aluno do 12º ano, cujo exame de português desapareceu em 2/3, tinha ficado resolvida no fim de semana, os pais desmentem e garantem que ainda não receberam a prova completa. O Tribunal Administrativo e Fiscal de Viseu tinha intimado o Instituto de Educação, Qualidade e Avaliação a entregar o exame digitalizado até ontem, mas o pai do estudante denuncia que o material pontualmente disponibilizado pela escola está carregado de irregularidades, o que continua a impedir o pedido formal de reapreciação. O Ministro da Educação confirmou que o início das aulas do 3º ciclo decorrerá entre 11 e 15 de setembro, conforme o previsto, decidindo, contudo, adiar o arranque dos cursos científico-humanísticos do ensino secundário para 21 de setembro. Como forma de evitar a sobrecarga dos docentes e assegurar o normal funcionamento do ano letivo, os professores deste ciclo habilitados a lecionar no secundário serão dispensados de classificar os exames nacionais da época extraordinária de setembro, salvo se demonstrarem disponibilidade, permitindo-lhes focar-se integralmente na preparação das atividades letivas nas respectivas escolas. Desde a abertura da época balnear, a 1 de maio, 17 pessoas morreram nas praias portuguesas, segundo o balanço da Autoridade Marítima Nacional divulgado ontem. Do total de óbitos, 12 decorreram de afogamentos em praias vigiadas e não vigiadas e 5 resultaram de doença súbita, tendo o mesmo período registado ainda 868 salvamentos e 1.606 ações de primeiros socorros. O Instituto para os Comportamentos Aditivos e as Dependências está a promover a campanha Bom é Poder Decidir as Tuas Escolhas, a Tua Saúde, nas praias do Algarve durante este mês de agosto, adaptando a mensagem preventiva ao período de férias e às grandes concentrações de jovens. A iniciativa, iniciada a 26 de junho e direcionada para a prevenção de comportamentos de risco e promoção de hábitos saudáveis, inclui ações de sensibilização, como a passagem de uma faixa promocional por avião ao longo de toda a costa algarvia, realizada no passado sábado, com novas passagens agendadas para os próximos dias 14 e 16. O novo diploma publicado em Diário da República altera a Lei de Bases da Proteção Civil e o Sistema Integrado de Operações de Proteção e Socorro para passar a integrar a busca, o salvamento, o socorro e a assistência a animais no âmbito da Proteção Civil. A nova legislação, que entra em vigor no próximo sábado, determina que os animais, tal como as pessoas e os bens, devem ser formalmente protegidos e assistidos em situações de acidente grave ou catástrofe, prevendo ainda o planeamento de soluções de emergência direcionadas para a sua evacuação, alojamento e abastecimento. A vaga de calor extremo que afeta a Coreia do Sul já provocou pelo menos 16 mortos e levou as autoridades a elevar o alerta por calor para o nível máximo em algumas áreas de Seul. De acordo com a Agência de Controlo e Prevenção de Doenças do país, mais de 2 mil pessoas deram entrada nos serviços de saúde com complicações associadas às altas temperaturas desde maio, sendo a vítima mortal mais recente um homem de cerca de 40 anos que faleceu na cidade de Incheon. Os ministros da Administração Interna da União Europeia, entre os quais o ministro português, Luís Neves, reúnem-se de emergência por videoconferência para debater a crise migratória no enclave espanhol de Ceuta. A reunião foca-se na coordenação do apoio à Espanha, no reforço das fronteiras externas da União Europeia, uma medida defendida por 22 países, na prevenção de novas entradas em larga escala e na análise da proposta espanhola para alargar o uso de centros de retorno de imigrantes em países terceiros. O presidente dos Estados Unidos, Donald Trump, voltou a ameaçar o Irão com a decapitação do regime, assegurando, contudo, que está a dar uma última oportunidade à via diplomática ao afirmar que decorrem negociações entre ambos os países. Esta versão é abertamente contrariada pelo governo iraniano, que nega a existência de qualquer mesa de negociação direta com Washington e esclarece que os únicos contactos diplomáticos em curso estão a ser efetuados através de Oman. E foi o essencial da informação para esta terça-feira, 4 de agosto. Tenha a continuação de um ótimo dia.
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2: Está no ar o News Flash com o essencial da informação para esta terça-feira, 4 de agosto. Apesar de o Ministro da Educação, Fernando Alexandre, ter afirmado no Parlamento que a situação do aluno do 12º ano, cujo exame de português desapareceu em 2/3, tinha ficado resolvida no fim de semana, os pais desmentem e garantem que ainda não receberam a prova completa. O Tribunal Administrativo e Fiscal de Viseu tinha intimado o Instituto de Educação, Qualidade e Avaliação a entregar o exame digitalizado até ontem, mas o pai do estudante denuncia que o material pontualmente disponibilizado pela escola está carregado de irregularidades, o que continua a impedir o pedido formal de reapreciação. O Ministro da Educação confirmou que o início das aulas do 3º ciclo decorrerá entre 11 e 15 de setembro, conforme o previsto, decidindo, contudo, adiar o arranque dos cursos científico-humanísticos do ensino secundário para 21 de setembro. Como forma de evitar a sobrecarga dos docentes e assegurar o normal funcionamento do ano letivo, os professores deste ciclo habilitados a lecionar no secundário serão dispensados de classificar os exames nacionais da época extraordinária de setembro, salvo se demonstrarem disponibilidade, permitindo-lhes focar-se integralmente na preparação das atividades letivas nas respectivas escolas. Desde a abertura da época balnear, a 1 de maio, 17 pessoas morreram nas praias portuguesas, segundo o balanço da Autoridade Marítima Nacional divulgado ontem. Do total de óbitos, 12 decorreram de afogamentos em praias vigiadas e não vigiadas e 5 resultaram de doença súbita, tendo o mesmo período registado ainda 868 salvamentos e 1.606 ações de primeiros socorros. O Instituto para os Comportamentos Aditivos e as Dependências está a promover a campanha Bom é Poder Decidir as Tuas Escolhas, a Tua Saúde, nas praias do Algarve durante este mês de agosto, adaptando a mensagem preventiva ao período de férias e às grandes concentrações de jovens. A iniciativa, iniciada a 26 de junho e direcionada para a prevenção de comportamentos de risco e promoção de hábitos saudáveis, inclui ações de sensibilização, como a passagem de uma faixa promocional por avião ao longo de toda a costa algarvia, realizada no passado sábado, com novas passagens agendadas para os próximos dias 14 e 16. Um novo diploma publicado em Diário da República altera a Lei de Bases da Proteção Civil e o Sistema Integrado de Operações de Proteção e Socorro para passar a integrar a busca, o salvamento, o socorro e a assistência a animais no âmbito da Proteção Civil. A nova legislação, que entra em vigor no próximo sábado, determina que os animais, tal como as pessoas e os bens, devem ser formalmente protegidos e assistidos em situações de acidente grave ou catástrofe, prevendo ainda o planeamento de soluções de emergência direcionadas para a sua evacuação, alojamento e abastecimento. A vaga de calor extremo que afeta a Coreia do Sul já provocou pelo menos 16 mortos e levou as autoridades a elevar o alerta por calor para o nível máximo em algumas áreas de Seul. De acordo com a Agência de Controlo e Prevenção de Doenças do país, mais de 2 mil pessoas deram entrada nos serviços de saúde com complicações associadas às altas temperaturas desde maio, sendo a vítima mortal mais recente um homem de cerca de 40 anos, que faleceu na cidade de Incheon. Os ministros da Administração Interna da União Europeia, entre os quais o ministro português, Luís Neves, reúnem-se de emergência por videoconferência para debater a crise migratória no enclave espanhol de Ceuta. A reunião foca-se na coordenação do apoio à Espanha, no reforço das fronteiras externas da União Europeia, uma medida defendida por 22 países, na prevenção de novas entradas em larga escala e na análise da proposta espanhola para alargar o uso de centros de retorno de migrantes em países terceiros. O presidente dos Estados Unidos, Donald Trump, voltou a ameaçar o Irão com a decapitação do regime, assegurando, contudo, que está a dar uma última oportunidade à via diplomática ao afirmar que decorrem negociações entre ambos os países. Esta versão é abertamente contrariada pelo governo iraniano, que nega a existência de qualquer mesa de negociação direta com Washington e esclarece e os únicos contactos diplomáticos em curso estão a ser efetuados através de Oman. E foi o essencial da informação para esta terça-feira, 4 de agosto. Tenha a continuação de um ótimo dia.
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agora saber, junto do Instituto Português do Mar e da Atmosfera, quais são as previsões do estado do tempo para terça-feira, 4 de agosto. Previsão de períodos de céu muito nublado, diminuindo gradualmente de nebulosidade no interior norte e centro e na região sul a partir do final da manhã. Possibilidade de ocorrência de períodos de chuva no litoral norte e centro até ao meio da tarde. O vento prevê-se que seja fraco, tornando-se fraco a moderado, até 30 km/h do quadrante oeste a partir da tarde e soprando por vezes forte até 40 km/h nas terras altas do centro e sul. Há possibilidade de formação de neblina ou nevoeiro matinal. Quanto às temperaturas máximas previstas, são de 24 graus para o Porto, 28 para Coimbra, 29 para Lisboa, 30 para Santarém e 31 para Faro.

0: 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O Guia de Colares avança e o relógio diz que são 10 horas e 44 minutos.
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Esta é a previsão do tempo para hoje em Sintra e Colares, terça-feira, dia 4 de agosto, segundo a informação do Instituto Português do Mar e da Atmosfera. Céu pouco nublado e tempo seco. O dia será de muitas abertas. Mínima perto dos 18 graus e máxima perto dos 25. Vento moderado de noroeste, por vezes mais sentido no litoral. Na Praia das Maçãs, ondas perto de 1 metro e água perto dos 20 graus. Mar pouco agitado. Não existem avisos meteorológicos com impacto previsto para Sintra e Colares. O sol nasce às 6h41 e põe-se às 20h45. O perigo de incêndio rural em Sintra é moderado. Mantenham os cuidados habituais e evite qualquer fonte de ignição em espaço rural. Dia agradável para aproveitar Sintra, Colares e o litoral.

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2: Está no ar o News Flash com o essencial da informação para esta terça-feira, 4 de agosto. Apesar de o Ministro da Educação, Fernando Alexandre, ter afirmado no Parlamento que a situação do aluno do 12º ano, cujo exame de português desapareceu em 2/3, tinha ficado resolvida no fim de semana, os pais desmentem e garantem que ainda não receberam a prova completa. O Tribunal Administrativo e Fiscal de Viseu tinha intimado o Instituto de Educação, Qualidade e Avaliação a entregar o exame digitalizado até ontem, mas o pai do estudante denuncia que o material pontualmente disponibilizado pela escola está carregado de irregularidades, o que continua a impedir o pedido formal de reapreciação. O Ministro da Educação confirmou que o início das aulas do 3º ciclo decorrerá entre 11 e 15 de setembro, conforme o previsto, decidindo, contudo, adiar o arranque dos cursos científico-humanísticos do ensino secundário para 21 de setembro. Como forma de evitar a sobrecarga dos docentes e assegurar o normal funcionamento do ano letivo, os professores deste ciclo habilitados a lecionar no secundário serão dispensados de classificar os exames nacionais da época extraordinária de setembro, salvo se demonstrarem disponibilidade, permitindo-lhes focar-se integralmente na preparação das atividades letivas nas respectivas escolas. Desde a abertura da época balnear, a 1 de maio, 17 pessoas morreram nas praias portuguesas, segundo o balanço da Autoridade Marítima Nacional divulgado ontem. Do total de óbitos, 12 decorreram de afogamentos em praias vigiadas e não vigiadas e 5 resultaram de doença súbita, tendo o mesmo período registado ainda 868 salvamentos e 1.606 ações de primeiros socorros. O Instituto para os Comportamentos Aditivos e as Dependências está a promover a campanha Bom é Poder Decidir as Tuas Escolhas, a Tua Saúde, nas praias do Algarve durante este mês de agosto, adaptando a mensagem preventiva ao período de férias e às grandes concentrações de jovens. A iniciativa, iniciada a 26 de junho e direcionada para a prevenção de comportamentos de risco e promoção de hábitos saudáveis, inclui ações de sensibilização, como a passagem de uma faixa promocional por avião ao longo de toda a costa algarvia, realizada no passado sábado, com novas passagens agendadas para os próximos dias 14 e 16. O novo diploma publicado em Diário da República altera a Lei de Bases da Proteção Civil e o Sistema Integrado de Operações de Proteção e Socorro para passar a integrar a busca, o salvamento, o socorro e a assistência a animais no âmbito da Proteção Civil. A nova legislação, que entra em vigor no próximo sábado, determina que os animais, tal como as pessoas e os bens, devem ser formalmente protegidos e assistidos em situações de acidente grave ou catástrofe, prevendo ainda o planeamento de soluções de emergência direcionadas para a sua evacuação, alojamento e abastecimento. A vaga de calor extremo que afeta a Coreia do Sul já provocou pelo menos 16 mortos e levou as autoridades a elevar o alerta por calor para o nível máximo em algumas áreas de Seul. De acordo com a Agência de Controlo e Prevenção de Doenças do país, mais de 2 mil pessoas deram entrada nos serviços de saúde com complicações associadas às altas temperaturas desde maio, sendo a vítima mortal mais recente um homem de cerca de 40 anos que faleceu na cidade de Incheon. Os ministros da Administração Interna da União Europeia, entre os quais o ministro português, Luís Neves, reúnem-se de emergência por videoconferência para debater a crise migratória no enclave espanhol de Ceuta. A reunião foca-se na coordenação do apoio à Espanha, no reforço das fronteiras externas da União Europeia, uma medida defendida por 22 países, na prevenção de novas entradas em larga escala e na análise da proposta espanhola para alargar o uso de centros de retorno de migrantes em países terceiros. O presidente dos Estados Unidos, Donald Trump, voltou a ameaçar o Irão com a decapitação do regime, assegurando, contudo, que está a dar uma última oportunidade à via diplomática ao afirmar que decorrem negociações entre ambos os países. Esta versão é abertamente contrariada pelo governo iraniano, que nega a existência de qualquer mesa de negociação direta com Washington e esclarece que os únicos contactos diplomáticos em curso estão a ser efetuados através de Oman. E foi o essencial da informação para esta terça-feira, 4 de agosto. Tenha a continuação de um ótimo dia.
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0: Vamos agora saber, junto do Instituto Português do Mar e da Atmosfera, quais são as previsões do estado do tempo para terça-feira, 4 de agosto. Previsão de períodos de céu muito nublado, diminuindo gradualmente de nebulosidade no interior norte e centro e na região sul a partir do final da manhã. Possibilidade de ocorrência de períodos de chuva no litoral norte e centro até ao meio da tarde. O vento prevê-se que seja fraco, tornando-se fraco a moderado, até 30 km hora do quadrante oeste a partir da tarde e soprando por vezes forte até 40 km hora nas terras altas do centro e sul. Há possibilidade de formação de neblina ou nevoeiro matinal. Quanto às temperaturas máximas previstas, são de 24 graus para o Porto, 28 para Coimbra, 29 para Lisboa, 30 para Santarém e 31 para Faro.
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0: Seguimos viagem no teu guia de colares, música, informação e a hora exata. São 11 horas. E 23 minutos.
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0: Uma pausa para respirar aqui no Guia de Colares, mas a rádio não para. Continuas no Guia de Colares e são agora 11 horas e 37 minutos.
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Esta é a previsão do tempo para hoje em Sintra e Colares, terça-feira, dia 4 de agosto, segundo a informação do Instituto Português do Mar e da Atmosfera. Céu pouco nublado e tempo seco. O dia será de muitas abertas. Mínima perto dos 18 graus e máxima perto dos 25. Vento moderado de noroeste, por vezes mais sentido no litoral. Na Praia das Maçãs, ondas perto de 1 metro e água perto dos 20 graus. Mar pouco agitado. Não existem avisos meteorológicos com impacto previsto para Sintra e Colares. O sol nasce às 6h41 e põe-se às 20h45. O perigo de incêndio rural em Sintra é moderado. Mantenham os cuidados habituais e evite qualquer fonte de ignição em espaço rural. Dia agradável para aproveitar Sintra, Colares e o litoral.

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2: Está no ar o News Flash com o essencial da informação para esta terça-feira, 4 de agosto. Apesar de o Ministro da Educação, Fernando Alexandre, ter afirmado no Parlamento que a situação do aluno do 12º ano, cujo exame de português desapareceu em 2/3, tinha ficado resolvida no fim de semana, os pais desmentem e garantem que ainda não receberam a prova completa. O Tribunal Administrativo e Fiscal de Viseu tinha intimado o Instituto de Educação, Qualidade e Avaliação a entregar o exame digitalizado até ontem, mas o pai do estudante denuncia que o material pontualmente disponibilizado pela escola está carregado de irregularidades, o que continua a impedir o pedido formal de reapreciação. O Ministro da Educação confirmou que o início das aulas do 3º ciclo decorrerá entre 11 e 15 de setembro, conforme o previsto, decidindo, contudo, adiar o arranque dos cursos científico-humanísticos do ensino secundário para 21 de setembro. Como forma de evitar a sobrecarga dos docentes e assegurar o normal funcionamento do ano letivo, os professores deste ciclo habilitados a lecionar no secundário serão dispensados de classificar os exames nacionais da época extraordinária de setembro, salvo se demonstrarem disponibilidade, permitindo-lhes focar-se integralmente na preparação das atividades letivas nas respectivas escolas. Desde a abertura da época balnear, a 1 de maio, 17 pessoas morreram nas praias portuguesas, segundo o balanço da Autoridade Marítima Nacional divulgado ontem. Do total de óbitos, 12 decorreram de afogamentos em praias vigiadas e não vigiadas e 5 resultaram de doença súbita, tendo o mesmo período registado ainda 868 salvamentos e 1.606 ações de primeiros socorros. O Instituto para os Comportamentos Aditivos e as Dependências está a promover a campanha Bom é Poder Decidir as Tuas Escolhas, a Tua Saúde, nas praias do Algarve durante este mês de agosto, adaptando a mensagem preventiva ao período de férias e às grandes concentrações de jovens. A iniciativa, iniciada a 26 de junho e direcionada para a prevenção de comportamentos de risco e promoção de hábitos saudáveis, inclui ações de sensibilização, como a passagem de uma faixa promocional por avião ao longo de toda a costa algarvia, realizada no passado sábado, com novas passagens agendadas para os próximos dias 14 e 16. O novo diploma publicado em Diário da República altera a Lei de Bases da Proteção Civil e o Sistema Integrado de Operações de Proteção e Socorro para passar a integrar a busca, o salvamento, o socorro e a assistência a animais no âmbito da Proteção Civil. A nova legislação, que entra em vigor no próximo sábado, determina que os animais, tal como as pessoas e os bens, devem ser formalmente protegidos e assistidos em situações de acidente grave ou catástrofe, prevendo ainda o planeamento de soluções de emergência direcionadas para a sua evacuação, alojamento e abastecimento. A vaga de calor extremo que afeta a Coreia do Sul já provocou pelo menos 16 mortos e levou as autoridades a elevar o alerta por calor para o nível máximo em algumas áreas de Seul. De acordo com a Agência de Controlo e Prevenção de Doenças do país, mais de 2 mil pessoas deram entrada nos serviços de saúde com complicações associadas às altas temperaturas desde maio, sendo a vítima mortal mais recente um homem de cerca de 40 anos, que faleceu na cidade de Incheon. Os ministros da Administração Interna da União Europeia, entre os quais o ministro português, Luís Neves, reúnem-se de emergência por videoconferência para debater a crise migratória no enclave espanhol de Ceuta. A reunião foca-se na coordenação do apoio à Espanha, no reforço das fronteiras externas da União Europeia, uma medida defendida por 22 países, na prevenção de novas entradas em larga escala e na análise da proposta espanhola para alargar o uso de centros de retorno de migrantes em países terceiros. O presidente dos Estados Unidos, Donald Trump, voltou a ameaçar o Irão com a decapitação do regime, assegurando, contudo, que está a dar uma última oportunidade à via diplomática ao afirmar que decorrem negociações entre ambos os países. Esta versão é abertamente contrariada pelo governo iraniano, que nega a existência de qualquer mesa de negociação direta com Washington e esclarece que os únicos contactos diplomáticos em curso estão a ser efetuados através de Oman. E foi o essencial da informação para esta terça-feira, 4 de agosto. Tenha a continuação de um ótimo dia.
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Entramos agora na última hora do programa e aqui estou eu, Rui Cardoso, no teu ouvido até à uma. Neste momento é meio-dia e 12 minutos.

Vamos agora saber, junto do Instituto Português do Mar e da Atmosfera, quais são as previsões do estado do tempo para terça-feira, 4 de agosto. Previsão de períodos de céu muito nublado, diminuindo gradualmente de nebulosidade no interior norte e centro e na região sul a partir do final da manhã. Possibilidade de ocorrência de períodos de chuva no litoral norte e centro até ao meio da tarde. O vento prevê-se que seja fraco, tornando-se fraco a moderado, até 30 km/h do quadrante oeste a partir da tarde e soprando por vezes forte, até 40 km/h nas terras altas do centro e sul. Há possibilidade de formação de neblina ou nevoeiro matinal. Quanto às temperaturas máximas previstas, são de 24 graus para o Porto, 28 para Coimbra, 29 para Lisboa, 30 para Santarém e 31 para Faro.

Esta manhã já vai comprida, mas boa, a música continua a dar cartas. E eu, aqui contigo, e o relógio marca as 12 horas e 18 minutos.

Já estamos na última hora, meio-dia, aqui no Guia de Colares. Hora de boa música na RCC, é o Guia de Colares e agora são meio-dia e 27 minutos.

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Última hora nesta nossa manhã. E aqui o amigo Rui Cardoso ajuda-te a contar os minutos até ao almoço. São 12 horas e 40 minutos.

Esta é a previsão do tempo para hoje em Sintra e Colares, terça-feira, dia 4 de agosto, segundo a informação do Instituto Português do Mar e da Atmosfera. Céu pouco nublado e tempo seco. O dia será de muitas abertas. Mínima perto dos 18 graus e máxima perto dos 25. Vento moderado de noroeste, por vezes mais sentido no litoral. Na Praia das Maçãs, ondas perto de 1 metro e água perto dos 20 graus. Mar pouco agitado. Não existem avisos meteorológicos com impacto previsto para Sintra e Colares. O sol nasce às 6h41 e põe-se às 20h45. O risco de incêndio rural em Sintra é moderado. Mantenham os cuidados habituais e evite qualquer fonte de ignição em espaço rural. Dia agradável para aproveitar Sintra, Colares e o litoral.

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1: Estamos a chegar aos finalmente do nosso Guia de Colares por hoje. O Rui Cardoso despede-se aqui da tua RCC e neste momento o relógio marca o meio-dia e 53 minutos.

0: 13 horas, 22 graus.
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0: 14 horas, 23 graus.
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2: 14 e 3, 23 graus.

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0: 14 e 41.
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0: 15 horas, 23 graus.
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2: 15 e 22, 23 graus.
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3: 15 e 45.
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2: 16 e 6, 23 graus.

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0: 16 e 41.
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Vamos agora saber quais são as previsões do estado do tempo para quarta-feira, dia 5 de agosto. O Instituto Português do Mar e da Atmosfera diz que devemos ter céu pouco nublado ou limpo, apresentando períodos de muito nublado no litoral norte e centro até ao início da manhã. O vento deverá ser fraco ou moderado, de até 30 km/h de oeste, sendo por vezes forte até 40 km/h na faixa costeira e também nas terras altas do centro e sul. Há possibilidade de formação de neblina ou nevoeiro matinal nas regiões norte e centro e está prevista a subida da temperatura máxima no interior norte e centro também. E as máximas previstas são de 24 graus para o Porto, 29 para Coimbra, 30 para Lisboa, 32 para Santarém e 33 para Faro.

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0: 18 horas.
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0: 19 horas, 22 graus.
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1: 19 e 16, 22 graus.

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0: Olá, sejam muito bem-vindos. Está começando mais um Top 10 da semana. Para começar, temos...
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0: 20 horas.
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0: 21 horas.
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0: 21 e 19.
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0: 22 horas, 21 graus.
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0: 23 horas, 21 graus.
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0: 0 horas, 21 graus.
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1: Meia-noite e 13.

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0: Uma hora, 21 graus.
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